funcionar internamente, para que qualidades naturais brotem, sem a gente precisar entrar em acordo. Sem a gente dizer assim, você vai me amar por 20, 30, 40, 50 anos? Certamente a pessoa vai te amar para sempre. Mas talvez não da forma como a gente gostaria.

conhecendo. E como seres maduros, adultos, a gente vai dar liberdade para as pessoas serem o que elas são, o que elas podem ser. Isso é amor. Isso é amor.